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1: 3 horas. 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
2: 6 horas. 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
1: 7 horas. 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
1: O Festival Internacional de Teatro e Artes na Rua de Tavira celebra 20 anos e marca o início do verão em Tavira. A programação deste ano inclui propostas de teatro de rua, marionetas, circo contemporâneo, música, clown, teatro visual e espetáculos itinerantes. São 12 dias onde o público poderá assistir gratuitamente a inúmeros espetáculos ao ar livre. Dia 2, na Praça da República, às 22 horas, Serena, Companhia do Circo Contemporâneo Mediterrâneo. Dia 3, no Jardim do Alto São Brás, às 22 horas, Tendo Sofrido Poesia, Como Quem Anda no Mar, uma criação da Companhia Algarvia Armação do Artista, um espetáculo que cruza poesia, música e imagem numa viagem sensorial pelas paisagens da memória e da identidade do Algarve. Dia 4, na Praça da República, às 22 horas, da Crazy Mozarts, música, circo e comicidade fundem-se numa sucessão de situações absurdas e inesperadas, inspiradas no universo do cinema mudo e do cartoon. Dia 5, na Praça da República, às 22 horas, Blue com Margarida Montenegro. No âmbito das comemorações dos 20 anos da Biblioteca Municipal Álvaro de Campos, no dia 2 de julho, às 18 horas, realiza-se a inauguração da exposição 20 anos a abrir caminhos, uma cronologia visual que propõe uma viagem pelos momentos mais significativos da história da Biblioteca Municipal desde a sua abertura a 1 de junho de 2006. Pelas 18h30 vai ter lugar a conversa entre livros e territórios, o papel das bibliotecas no Algarve, um momento de reflexão e debate sobre a missão das bibliotecas num contexto marcado por profundas transformações sociais, culturais, democráticas e tecnológicas. A participação é livre. O Museu Municipal de Tavira promove dia 4 de julho, pelas 10 horas, a visita a Cabanas de Tavira antes do Saal, Memória Coletiva e Modos de Habitar, sob a orientação da arquiteta Patrícia Gonçalves. O encontro aborda diferentes momentos da formação da povoação, abordando a consolidação do grupo urbano, a transformação da arquitetura vernacular e as condições da habitação das comunidades ligadas à pesca e às atividades agrícolas. Dia 4 de julho, às 16 horas, inaugura no Museu Municipal de Tavira Palácio da Galeria a exposição Uma Árvore, de autoria de Manuel Moreira e Rita Castro Neves, com curadoria de Ana Anacleto, a qual poderá ser visitada de terça-feira a sábado, entre as 10 e as 12h30 e entre as 14 e as 17h30. Durante o mês de julho, a Luz de Tavira também continua com animação no Largo da República. A Sociedade Recreativa e Musical Luzense organiza a animação no fim de semana de 3 e 4 de julho. Dia 3, baile com o do Reflexo. Dia 4, baile com o Grupo Mais 2. Faça a reserva da sua mesa pelo telefone 911-999-226. A União de Freguesias de Tavira convida a todos os residentes e visitantes a celebrar a cultura, a música e as tradições que fazem da freguesia um lugar único. Concertos ao ar livre, a sessões de fado, de bailes populares a momentos de convívio, o Celebrar Tavira leva a animação a diferentes locais da freguesia, de 6 de julho a 31 de agosto, às 22 horas. Aqui vos deixo a programação para os próximos dias. Dia 6, Fado Tropical, na Ermida de São Sebastião. Dia 13, Rádio Rock Cover Band, no Alto de Santa Ana. O Mercado Municipal de Tavira acolhe até ao dia 15 de setembro a exposição Olhares dos Mercados, Identidade, Frescura e Diversidade, promovida pela Sociedade Instaladora de Mercados Abastecedores, com o apoio do município de Tavira. A mostra contempla um conjunto de fotografias dos mercados do país, incluindo o de Tavira. Na Igreja de São José, está patente a exposição Tavira Caritativa, Hospital do Espírito Santo de Tavira. Podem visitar a exposição de segunda a sexta-feira, das 10 às 13 e das 14 às 17. Na Igreja Casa Museu da Misericórdia está patente a exposição Pão, Azeite e Vinho, Rituais de Fé, para visitar de segunda a sábado, das 10 às 12h30 e das 14 às 17h30. No Museu Municipal de Tavira, Núcleo Islâmico, está patente a exposição permanente Tavira Islâmica. Podem visitar as exposições de terça-feira a sábado, exceto aos feriados, das 9h30 às 13 e das 14 às 16h30.
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1: Quinta-feira, 8 horas, vamos atualizar a informação na Horizonte Algarve.
2: O Museu Municipal de Tavira tem patente no Palácio da Galeria, a exposição Tudo em Prol do Bairro, o Saal em Tavira e a construção em comum. A Horizonte Algarve esteve presente na inauguração e ouviu Daniel Santana, diretor do museu.
3: Bom, esta exposição para já é uma etapa, né? Hoje é um dia de uma etapa que começou aí há cerca de 3 anos com um projeto do Museu Municipal de Tavira, uma candidatura de investigação e de disposição ao programa para os museus, programa de apoio aos museus, foi submetida com o intuito de investigar profundamente os aspectos da arquitetura e da memória social associada às experiências do serviço de apoio ambulatório local, que foi um serviço de habitação, um serviço público de habitação, que teve saído da Revolução e que teve uma característica original e que depois as pessoas organizadas, juntamente com equipas de arquitetos e de engenheiros, a discutir os seus problemas, as suas necessidades de habitação. Populações que viviam em muito mais condições, sem condições de sem luz, em casas degradadas, sem luz, sem água, sem instalações sanitárias. E, portanto, esse programa muito original, que envolveu mais de uma centena de operações em todo o país, teve aqui reflexo local em Tavira, através das experiências do bairro 1º de Maio, em Tavira, e do bairro Amigos Unidos de Cabanas, em Cabanas. Portanto, este projeto foi promovido pelo município de Tavira, através do museu, e foi, digamos, ao nível da investigação, liderado por uma equipa da Universidade do Algarve, coordenada pelo arquiteto Miguel Raimão Costa, que aprofundou, juntamente com os moradores e as moradoras dos bairros, aspectos ligados ao projeto de arquitetura destes bairros, às suas memórias sociais, não é? Como é que toda esta experiência evoluiu. Tudo isso, esta exposição reflete apenas uma ponta de um iceberg desse trabalho, que foi exemplar em termos científicos e que se traduz num relatório com mais de 600 páginas, onde estão patentes, artigos científicos, recolhas, transcrições das entrevistas com os moradores, centenas de documentação de arquivo.

0: circular. Portanto, é uma exposição itinerante e que nós pretendemos que seja vista por muito mais público, inclusive que possa circular pelos bairros onde foram, onde esta exposição foi concebida, possa ir à Universidade do Algarve, onde a investigação foi desenvolvida, e, portanto, ficará disponível para quem quiser depois solicitar ao Museu Municipal de Tavira a sua presença desta exposição.
1: A exposição aborda um problema que ainda se mantém na atualidade, a falta de habitação. Os tempos mudam e as soluções do passado não costumam ser transferíveis para o presente, mas a exposição dá força a que se encontrem soluções. Vamos ouvir a Presidente da Câmara Municipal de Tavira, Ana Paula Martins.
2: Eram tempos mais difíceis, mas mais simples. Obviamente que hoje não poderíamos replicar esta solução exatamente para aquilo que é a falta de habitação. Não obstante isso, poderíamos criar mecanismos que simplificassem todos estes processos, porque nós continuamos a ter, sobretudo, a construção de habitação. Nós, em Tavira, neste momento, estamos a iniciar obra para a construção de 48 novas casas de habitação social e os processos iniciaram-se há 3 anos, não é? Portanto, aqui, com a urgência que nós temos, não se percebe a necessidade de todo este tempo. É os concursos para os projetos, é revermos os projetos, é lançar as empreitadas, e são processos infindáveis e, portanto, devíamos criar mecanismos facilitadores sem achar que somos todos corruptos e que estamos todos aqui de algum modo a tentar tirar dividendos desta situação. Não, nós precisamos de soluções para as pessoas, soluções rápidas. Os bairros de Sal foram uma resposta para essa falta, onde existia um espírito, havia muitos problemas também de habitação, mas havia muito espírito de união, de comunidade, e onde as pessoas se empenharam na construção das suas próprias habitações. Hoje em dia temos tempos mais exigentes, onde as pessoas estão menos empáticas, onde o espírito e a união por vezes é menor, e portanto este também não seria se calhar uma resposta que poderíamos adotar. Não obstante isso, eu acho que nós devemos planear o nosso futuro sempre com base no passado. E eu acho que esta exposição e toda a investigação que foi feita pode nos deixar aqui algumas diretrizes importantes, onde nos ensinam que realmente às vezes as soluções podem ser fáceis e rápidas. É preciso haver boa vontade.
1: A exposição Tudo em Prol do Bairro, o Saal em Tavira e a Construção em Comum pode ser vista até 3 de outubro no Palácio da Galeria em Tavira. Até o próximo dia 20 de setembro, no Museu Municipal de Faro, pode ver a coleção particular de arte portuguesa de Miguel Duarte, que apresenta obras inéditas. Pela primeira vez apresentado neste espaço, o conjunto expositivo reúne cerca de 7 dezenas de obras, maioritariamente da coleção de Miguel Duarte, médico algarvio que ao longo de vários anos reuniu um relevante acervo artístico. A estas peças juntam-se outras da coleção de Hugo Batalha, estabelecendo um diálogo artístico e patrimonial entre dois colecionadores e amigos unidos pelo interesse comum pela cultura. Com curadoria de Raquel Henriques da Silva, uma das mais prestigiadas historiadoras de arte nacionais, a exposição organiza-se em vários núcleos que atravessam diferentes períodos da história da arte portuguesa dos séculos XIX e XX. Em Faro, na Gama Rama, pode ver a exposição de arte coletiva Toquei-te no Ombro e Fugi, reunindo obras de João R. Ferreira, Patrícia Mariano, Paula Lopes Bravo, Paulo Albuquerque e Vasco Maio. Embora distintos nas suas linguagens, os 5 artistas partilham uma atenção ao que permanece em aberto. Tal como no gesto sugerido pelo título, as obras reunidas operam num território de aparição e desaparecimento, convocando o espectador para um encontro breve, mas persistente. Não partilham um tema, mas um impulso, o de condensar num instante aquilo que habitualmente permanece oculto. Toquei-te no Ombro e Fugi fica patente até 30 de setembro no espaço da Galeria Gama Rama, na Rua do Prior, em Faro. Por agora é tudo. As notícias voltam às 13 horas.
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6: A linha do horizonte já está na segunda hora. Vamos continuar esta longa viagem até às 10. 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

0: importante perceber que nada nos acontece de maneira casual, que tudo tem uma razão de ser, que cada uma das nossas experiências, dos nossos relacionamentos, dos nossos passos, tem a intenção de nos colocar exatamente onde deveríamos estar para o nosso crescimento pessoal. Devemos valorizar a nossa vida. Aproveita a tristeza para valorizar a alegria. Aproveita a solidão para valorizar a companhia. Aproveita os erros para valorizar os acertos. Faça a sua vida valer a pena. Pense nisto e seja feliz.
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1: 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Vamos acertar os relógios, são 8h34.

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Com as 8 horas, o ciclo de avança, o nosso programa está quase a chegar ao fim. A linha do horizonte continua a sua viagem até às 10.

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1: 9 horas. 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
3: O dia começou com muita animação às 7, continuou às 8. 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
2: O Festival Internacional de Teatro e Artes na Rua de Tavira celebra 20 anos e marca o início do verão em Tavira. A programação deste ano inclui propostas de teatro de rua, marionetas, circo contemporâneo, música, clown, teatro visual e espetáculos itinerantes. São 12 dias onde o público poderá assistir gratuitamente a inúmeros espetáculos ao ar livre. Dia 2, na Praça da República, às 22 horas, Serena, Companhia do Circo Contemporâneo Mediterrâneo. Dia 3, no Jardim do Alto São Brás, às 22 horas, Tendo Sofrido Poesia, Como Quem Anda no Mar, uma criação da Companhia Algarvia Armação do Artista, um espetáculo que cruza poesia, música e imagem numa viagem sensorial pelas paisagens da memória e da identidade do Algarve. Dia 4, na Praça da República, às 22 horas, da Crazy Mozarts, música, circo e comicidade fundem-se numa sucessão de situações absurdas e inesperadas, inspiradas no universo do cinema mudo e do cartoon. Dia 5, na Praça da República, às 22 horas, Blue com Margarida Montenay. No âmbito das comemorações dos 20 anos da Biblioteca Municipal Álvaro de Campos, no dia 2 de julho, às 18 horas, realiza-se a inauguração da exposição 20 anos a abrir caminhos, uma cronologia visual que propõe uma viagem pelos momentos mais significativos da história da Biblioteca Municipal desde a sua abertura a 1 de junho de 2006. Pelas 18h30 vai ter lugar a conversa entre livros e territórios, o papel das bibliotecas no Algarve, um momento de reflexão e debate sobre a missão das bibliotecas num contexto marcado por profundas transformações sociais, culturais, democráticas e tecnológicas. A participação é livre. O Museu Municipal de Tavira promove dia 4 de julho, pelas 10 horas, a visita a Cabanas de Tavira antes do Saal, Memória Coletiva e Modos de Habitar, sob a orientação da arquiteta Patrícia Gonçalves. O encontro aborda diferentes momentos da formação da povoação, abordando a consolidação do grupo urbano, a transformação da arquitetura vernacular e as condições da habitação das comunidades ligadas à pesca e às atividades agrícolas. Dia 4 de julho, às 16 horas, inaugura no Museu Municipal de Tavira Palácio da Galeria a exposição Uma Árvore de Autoria de Manuel Moreira e Rita Castro Neves, com curadoria de Ana Anacleto, a qual poderá ser visitada de terça-feira a sábado, entre as 10 e as 12h30 e entre as 14 e as 17h30. Durante o mês de julho, a Luz de Tavira também continua com animação no Largo da República. A Sociedade Recreativa e Musical Luzense organiza a animação no fim de semana de 3 e 4 de julho, dia 3, baile com o do Reflexo, dia 4, baile com o Grupo Mais 2. Faça a reserva da sua mesa pelo telefone 911-999-226. A União de Freguesias de Tavira convida a todos os residentes e visitantes a celebrar a cultura, a música e as tradições que fazem da freguesia um lugar único. Concertos ao ar livre, a sessões de fado, de bailes populares a momentos de convívio, o Celebrar Tavira leva a animação a diferentes locais da freguesia, de 6 de julho a 31 de agosto, às 22 horas. Aqui vos deixo a programação para os próximos dias. Dia 6, Fado Tropical, na Ermida de São Sebastião. Dia 13, Rádio Rock Cover Band, no Alto de Santa Ana. O Mercado Municipal de Tavira acolhe até ao dia 15 de setembro a exposição Olhares dos Mercados, Identidade, Frescura e Diversidade, promovida pela Sociedade Instaladora de Mercados Abastecedores, com o apoio do município de Tavira. A mostra contempla um conjunto de fotografias dos mercados do país, incluindo o de Tavira. Na Igreja de São José está patente a exposição Tavira Caritativa, Hospital do Espírito Santo de Tavira. Podem visitar a exposição de segunda a sexta-feira, das 10 às 13 e das 14 às 17. Na Igreja Casa Museu da Misericórdia está patente a exposição Pão, Azeite e Vinho, Rituais de Fé, para visitar de segunda a sábado, das 10 às 12h30 e das 14 às 17h30. No Museu Municipal de Tavira, Núcleo Islâmico, está patente a exposição permanente Tavira Islâmica. Podem visitar as exposições de terça-feira a sábado,

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2: O Festival Internacional de Teatro e Artes na Rua de Tavira celebra 20 anos e marca o início do verão em Tavira. A programação deste ano inclui propostas de teatro de rua, marionetas, circo contemporâneo, música, clown, teatro visual e espetáculos itinerantes. São 12 dias onde o público poderá assistir gratuitamente a inúmeros espetáculos ao ar livre. Dia 2, na Praça da República, às 22 horas, Serena, Companhia do Circo Contemporâneo Mediterrâneo. Dia 3, no Jardim do Alto São Brás, às 22 horas, Tendo Sofrido Poesia, Como Quem Anda no Mar, uma criação da Companhia Algarvia Armação do Artista, um espetáculo que cruza poesia, música e imagem numa viagem sensorial pelas paisagens da memória e da identidade do Algarve. Dia 4, na Praça da República, às 22 horas, da Crazy Mozarts, música, circo e comicidade fundem-se numa sucessão de situações absurdas e inesperadas, inspiradas no universo do cinema mudo e do cartoon. Dia 5, na Praça da República, às 22 horas, Blue com Margarida Montenay. No âmbito das comemorações dos 20 anos da Biblioteca Municipal Álvaro de Campos, no dia 2 de julho, às 18 horas, realiza-se a inauguração da exposição 20 anos a abrir caminhos, uma cronologia visual que propõe uma viagem pelos momentos mais significativos da história da Biblioteca Municipal desde a sua abertura a 1 de junho de 2006. Pelas 18h30 vai ter lugar a conversa entre livros e territórios, o papel das bibliotecas no Algarve, um momento de reflexão e debate sobre a missão das bibliotecas num contexto marcado por profundas transformações sociais, culturais, democráticas e tecnológicas. A participação é livre. O Museu Municipal de Tavira promove dia 4 de julho, pelas 10 horas, a visita a Cabanas de Tavira antes do Saal, memória coletiva e modos de habitar, sob a orientação da arquiteta Patrícia Gonçalves. O encontro aborda diferentes momentos da formação da povoação, abordando a consolidação do grupo urbano, a transformação da arquitetura vernacular e as condições da habitação das comunidades ligadas à pesca e às atividades agrícolas. Dia 4 de julho, às 16 horas, inaugura no Museu Municipal de Tavira Palácio da Galeria a exposição Uma Árvore, de autoria de Manuel Moreira e Rita Castro Neves, com curadoria de Ana Anacleto, a qual poderá ser visitada de terça-feira a sábado, entre as 10 e as 12h30 e entre as 14 e as 17h30. Durante o mês de julho, a Luz de Tavira também continua com animação no Largo da República. A Sociedade Recreativa e Musical Luzense organiza a animação no fim de semana de 3 e 4 de julho. Dia 3, baile com o do Reflexo. Dia 4, baile com o Grupo Mais 2. Faça a reserva da sua mesa pelo telefone 911-999-226. A União de Freguesias de Tavira convida a todos os residentes e visitantes a celebrar a cultura, a música e as tradições que fazem da freguesia um lugar único. Concertos ao ar livre, a sessões de fado, de bailes populares a momentos de convívio, o Celebrar Tavira leva a animação a diferentes locais da freguesia de 6 de julho a 31 de agosto, às 22 horas. Aqui vos deixo a programação para os próximos dias. Dia 6, Fado Tropical, na Ermida de São Sebastião. Dia 13, Rádio Rock Cover Band, no Alto de Santa Ana. O Mercado Municipal de Tavira acolhe até ao dia 15 de setembro a exposição Olhares dos Mercados, Identidade, Frescura e Diversidade, promovida pela Sociedade Instaladora de Mercados Abastecedores, com o apoio do município de Tavira. A mostra contempla um conjunto de fotografias dos mercados do país, incluindo o de Tavira. Na Igreja de São José está patente a exposição Tavira Caritativa, Hospital do Espírito Santo de Tavira. Podem visitar a exposição de segunda a sexta-feira, das 10 às 13 e das 14 às 17. Na Igreja e Casa Museu da Misericórdia está patente a exposição Pão, Azeite e Vinho, Rituais de Fé, para visitar de segunda a sábado, das 10 às 12h30 e das 14 às 17h30. No Museu Municipal de Tavira, Núcleo Islâmico, está patente a exposição permanente Tavira Islâmica. Podem visitar as exposições de terça-feira a sábado, exceto aos feriados, das 9h30 às 13h e das 14 às 16h30.
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0: É importante perceber que nada nos acontece de maneira casual, que tudo tem uma razão de ser, que cada uma das nossas experiências, dos nossos relacionamentos, dos nossos passos, tem a intenção de nos colocar exatamente onde deveríamos estar para o nosso crescimento pessoal. Devemos valorizar a nossa vida. Aproveita a tristeza para valorizar a alegria. Aproveita a solidão para valorizar a companhia. Aproveita os erros para valorizar os acertos. Faça a sua vida valer a pena. Pense nisto e seja feliz.
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1: Olá a todos, são 13 horas desta quinta-feira, 2 de julho. É tempo para avançarmos com as notícias na Horizonte Algarve. O Governo vai avançar com a declaração de situação de alerta a partir da meia-noite desta sexta-feira, na sequência da persistência das temperaturas elevadas, que deverão ultrapassar os 40 graus Celsius em algumas regiões do país. O anúncio foi feito pelo Ministro da Administração Interna, Luís Neves. Segundo o governante, a medida prevê, sobretudo, a proibição de acesso e circulação em determinados espaços florestais previamente definidos, bem como a interdição de queimadas e queimas de sobrantes agrícolas. A declaração de situação de alerta engloba também a proibição da realização de trabalhos nos espaços florestais com recurso a qualquer tipo de maquinaria, com exceção nas situações de combate aos incêndios rurais. Por seu turno, a Autoridade Nacional de Emergência e Proteção Civil elevou o estado de prontidão especial para o nível 3, o que determina o reforço de meios e a prontidão reforçada das equipas de socorro e operacionais para intervenção iminente ou resposta a situações de catástrofe. O Museu Municipal de Tavira tem patente no Palácio da Galeria a exposição Tudo em prol do bairro, o Saal em Tavira e a construção em comum. A Horizonte Algarve esteve presente na inauguração e ouviu Daniel Santana, diretor do museu.
2: Bom, esta exposição para já é uma etapa, não é? Hoje é um dia de uma etapa que começou aí há cerca de 3 anos com um projeto do Museu Municipal de Tavira, uma candidatura de investigação e de exposição ao programa para os museus, programa de apoio aos museus, foi submetida com o intuito de investigar profundamente os aspectos da arquitetura e da memória social associada às experiências do serviço de apoio ambulatório local, que foi um serviço de habitação, um serviço público de habitação, que teve saído da Revolução e que teve uma característica original é que depois as pessoas organizadas, juntamente com equipas de arquitetos e de engenheiros, a discutir os seus problemas, as suas necessidades de habitação. Populações que viviam em muito mais condições, sem condições de sem luz, em casas degradadas, sem luz, sem água, sem instalações sanitárias. E, portanto, esse programa muito original, que envolveu mais de uma centena de operações em todo o país, teve aqui reflexo local em Tavira, através das experiências do bairro 1º de Maio, em Tavira, e do bairro Amigos Unidos de Cabanas, em Cabanas. Portanto, este projeto foi promovido pelo município de Tavira, através do museu, e foi, digamos, ao nível da investigação, liderado por uma equipa da Universidade do Algarve, coordenada pelo arquiteto Miguel Raimão Costa, que aprofundou, juntamente com os moradores e as moradoras dos bairros, aspectos ligados ao projeto de arquitetura destes bairros, às suas memórias sociais, não é? Como é que toda esta experiência evoluiu. Tudo isso, esta exposição reflete apenas uma ponta de um iceberg desse trabalho, que foi exemplar em termos científicos e que se traduz num relatório com mais de 600 páginas, onde estão patentes, artigos científicos, recolhas, transcrições das entrevistas com os moradores, centenas de documentação de arquivo, centenas de recolhas dos jornais locais da época e que, enfim, documentam todo este processo das operações de sala aqui no Conselho de Tavira. Esta exposição, portanto, reflete apenas um bocado desse trabalho, ficará aqui patente no Palácio da Galeria até 3 de outubro, mas é uma exposição feita para circular, portanto, é uma exposição itinerante e que nós pretendemos que seja vista por muito mais público, inclusive que possa circular pelos bairros onde foram onde esta exposição foi concebida. Posso ir à Universidade do Algarve, onde a investigação foi desenvolvida, e portanto ficará disponível para quem quiser depois solicitar ao Museu Municipal de Tavira a sua presença desta exposição.
1: A exposição aborda um problema que ainda se mantém na atualidade, a falta de habitação. Os tempos mudam e as soluções do passado não costumam ser transferíveis para o presente, mas a exposição dá força a que se encontrem soluções. Vamos ouvir a Presidente da Câmara Municipal de Tavira, Ana Paula Martins.
3: Eram tempos mais difíceis, mas mais simples. Obviamente que hoje não poderíamos replicar esta solução exatamente para aquilo que é a falta de habitação. Não obstante isso, poderíamos criar mecanismos que simplificassem todos estes processos, porque nós continuamos a ter, sobretudo, a construção de habitação. Nós, em Tavira, neste momento, estamos a iniciar obra para a construção de 48 novas casas de habitação social e os processos iniciaram-se há 3 anos, não é? Portanto, aqui, com a urgência que nós temos, não se percebe a necessidade de todo este tempo. É os concursos para os projetos, é revermos os projetos, é lançar as empreitadas e são processos infindáveis e, portanto, devíamos criar mecanismos facilitadores sem achar que somos todos corruptos e que estamos todos aqui de algum modo a tentar tirar dividendos desta situação. Não, nós precisamos de soluções

0: onde as pessoas se empenharam na construção das suas próprias habitações. Hoje em dia temos tempos mais exigentes, onde as pessoas estão menos empáticas, onde o espírito e a união por vezes é menor e portanto este também não seria se calhar uma resposta que poderíamos adotar. Não obstante isso, eu acho que nós devemos planear o nosso futuro sempre com base no passado. E eu acho que esta exposição e toda a investigação que foi feita pode nos deixar aqui algumas diretrizes importantes onde nos ensinam que realmente às vezes as soluções podem ser fáceis e rápidas. É preciso haver boa vontade.
1: A exposição Tudo em Prol do Bairro, o Sal em Tavira e a Construção em Comum pode ser vista até 3 de outubro no Palácio da Galeria em Tavira. Durante os períodos de maior calor, é importante evitar a exposição prolongada ao sol e permanecer em locais frescos, especialmente entre as 11 e as 17 horas. No Conselho de Tavira, poderá recorrer aos seguintes locais de abrigo climático. Em Tavira, Mercado da Ribeira, Mercado Municipal e Igreja de São Pedro Gonçalves Telmo. Na Luz de Tavira, a Igreja da Luz. Em Santo Estevão, a Igreja de Santo Estevão. Em Santa Luzia, no Salão da Junta de Freguesia. Em Cachopo, tem a Igreja de Cachopo, a Fonte Férrea e o Centro Social Paroquial. Em Santa Catarina da Fonte do Bispo, há uma tenda na Casa do Povo. Em Cabanas de Tavira, disponibiliza-se então o Mercado de Cabanas. Beba água com frequência, use roupa leve e não se esqueça de prestar especial atenção às crianças, aos idosos e às pessoas com doenças crónicas. Proteja-se e ajude a proteger quem mais precisa. No âmbito das comemorações dos 20 anos da Biblioteca Municipal Álvaro de Campos, em Tavira, decorre hoje um conjunto de iniciativas que convidam a revisitar o percurso da biblioteca e a refletir sobre os desafios que se colocam a este espaço no Algarve nas próximas décadas. O programa inicia-se pelas 18 horas, com a inauguração da exposição 20 anos a abrir caminhos, uma cronologia visual que propõe uma viagem pelos momentos mais significativos da história da Biblioteca Municipal desde a sua abertura a 1 de junho de 2006. E pelas 18h30, realiza-se a conversa aberta entre livros e territórios, o papel das bibliotecas no Algarve, um momento de reflexão e debate sobre a missão das bibliotecas num contexto marcado por profundas transformações sociais, culturais, demográficas e tecnológicas. A participação é livre. E está assim terminado este bloco informativo das 13 horas. A todos, continuação de boa quinta-feira.
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0: tem de perceber que nada nos acontece de maneira casual, que tudo tem uma razão de ser, que cada uma das nossas experiências, dos nossos relacionamentos, dos nossos passos, tem a intenção de nos colocar exatamente onde deveríamos estar para o nosso crescimento pessoal. Devemos valorizar a nossa vida. Aproveita a tristeza para valorizar a alegria. Aproveita a solidão para valorizar a companhia. Aproveita os erros para valorizar os acertos. Faça a sua vida valer a pena. Pense nisto e seja feliz.
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1: 15 horas. 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
2: O Festival Internacional de Teatro e Artes na Rua de Tavira celebra 20 anos e marca o início do verão em Tavira. A programação deste ano inclui propostas de teatro de rua, marionetas, circo contemporâneo, música, clown, teatro visual e espetáculos itinerantes. São 12 dias onde o público poderá assistir gratuitamente a inúmeros espetáculos ao ar livre. Dia 2, na Praça da República, às 22 horas, Serena, Companhia do Circo Contemporâneo Mediterrâneo. Dia 3, no Jardim do Alto São Brás, às 22 horas, Tendo Sofrido Poesia, Como Quem Anda no Mar, uma criação da Companhia Algarvia Armação do Artista, um espetáculo que cruza poesia, música e imagem numa viagem sensorial pelas paisagens da memória e da identidade do Algarve. Dia 4, na Praça da República, às 22 horas, da Crazy Mozarts, música, circo e comicidade fundem-se numa sucessão de situações absurdas e inesperadas, inspiradas no universo do cinema mudo e do cartoon. Dia 5, na Praça da República, às 22 horas, Blue com Margarida Montenay. No âmbito das comemorações dos 20 anos da Biblioteca Municipal Álvaro de Campos, no dia 2 de julho, às 18 horas, realiza-se a inauguração da exposição 20 anos a abrir caminhos, uma cronologia visual que propõe uma viagem pelos momentos mais significativos da história da Biblioteca Municipal desde a sua abertura a 1 de junho de 2006. Pelas 18h30 vai ter lugar a conversa entre livros e territórios, o papel das bibliotecas no Algarve, um momento de reflexão e debate sobre a missão das bibliotecas num contexto marcado por profundas transformações sociais, culturais, democráticas e tecnológicas. A participação é livre. O Museu Municipal de Tavira promove dia 4 de julho, pelas 10 horas, a visita a Cabanas de Tavira antes do Saal, Memória Coletiva e Modos de Habitar, sob a orientação da arquiteta Patrícia Gonçalves. O encontro aborda diferentes momentos da formação da povoação, abordando

0: a consolidação do grupo urbano, a transformação da arquitetura vernacular e as condições da habitação das comunidades ligadas à pesca e às atividades agrícolas. Dia 4 de julho, às 16 horas, inaugura no Museu Municipal de Tavira Palácio da Galeria a exposição Uma Árvore, de autoria de Manuel Moreira e Rita Castro Neves, com curadoria de Ana Anacleto, a qual poderá ser visitada de terça-feira a sábado, entre as 10 e as 12h30 e entre as 14 e as 17h30. Durante o mês de julho, a Luz de Tavira também continua com animação no Lar da República. A Sociedade Recreativa e Musical Luzense organiza a animação no fim de semana de 3 e 4 de julho. Dia 3, baile com o do Reflexo. Dia 4, baile com o Grupo Mais 2. Faça a reserva da sua mesa pelo telefone 911-999-226. A União de Freguesias de Tavira convida a todos os residentes e visitantes a celebrar a cultura, a música e as tradições que fazem da freguesia um lugar único. Concertos ao ar livre, sessões de fado, de bailes populares a momentos de convívio, o Celebrar Tavira leva a animação a diferentes locais da freguesia de 6 de julho a 31 de agosto, às 22 horas. Aqui vos deixo a programação para os próximos dias. Dia 6, Fado Tropical, na Ermida de São Sebastião. Dia 13, Rádio Rock Cover Band, no Alto de Santa Ana. O Mercado Municipal de Tavira acolhe até ao dia 15 de setembro a exposição Olhares dos Mercados, Identidade, Frescura e Diversidade, promovida pela Sociedade Instaladora de Mercados Abastecedores, com o apoio do município de Tavira. A mostra contempla um conjunto de fotografias dos mercados do país, incluindo o de Tavira. Na Igreja de São José está patente a exposição Tavira Caritativa, Hospital do Espírito Santo de Tavira. Podem visitar a exposição de segunda a sexta-feira, das 10 às 13 e das 14 às 17. Na Igreja e Casa Museu da Misericórdia está patente a exposição Pão, Azeite e Vinho, Rituais de Fé, para visitar de segunda a sábado, das 10 às 12h30 e das 14 às 17h30. No Museu Municipal de Tavira, Núcleo Islâmico, está patente a exposição permanente Tavira Islâmica. Podem visitar as exposições de terça-feira a sábado, exceto aos feriados, das 9h30 às 13 e das 14 às 16h30.
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1: 17 horas. 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

0: bom português, não recuse ao Dona Inês. Um beijinho também para si.
1: Ó Dona Inês, veja lá, ele é bom rapaz.
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2: O Festival Internacional de Teatro e Artes na Rua de Tavira celebra 20 anos e marca o início do verão em Tavira. A programação deste ano inclui propostas de teatro de rua, marionetas, circo contemporâneo, música, clown, teatro visual e espetáculos itinerantes. São 12 dias onde o público poderá assistir gratuitamente a inúmeros espetáculos ao ar livre. Dia 2, na Praça da República, às 22 horas, Serena, Companhia do Circo Contemporâneo Mediterrâneo. Dia 3, no Jardim do Alto São Brás, às 22 horas, Tendo Sofrido Poesia, Como Quem Anda no Mar, uma criação da Companhia Algarvia Armação do Artista, um espetáculo que cruza poesia, música e imagem numa viagem sensorial pelas paisagens da memória e da identidade do Algarve. Dia 4, na Praça da República, às 22 horas, da Crazy Mozarts, música, circo e comicidade fundem-se numa sucessão de situações absurdas e inesperadas, inspiradas no universo do cinema mudo e do cartoon. Dia 5, na Praça da República, às 22 horas, Blue com Margarida Montenay. No âmbito das comemorações dos 20 anos da Biblioteca Municipal Álvaro de Campos, no dia 2 de julho, às 18 horas, realiza-se a inauguração da exposição 20 anos a abrir caminhos, uma cronologia visual que propõe uma viagem pelos momentos mais significativos da história da Biblioteca Municipal desde a sua abertura a 1 de junho de 2006. Pelas 18h30 vai ter lugar a conversa entre livros e territórios, o papel das bibliotecas no Algarve, um momento de reflexão e debate sobre a missão das bibliotecas num contexto marcado por profundas transformações sociais, culturais, democráticas e tecnológicas. A participação é livre. O Museu Municipal de Tavira promove dia 4 de julho, pelas 10 horas, a visita a Cabanas de Tavira antes do Saal, Memória Coletiva e Modos de Habitar, sob a orientação da arquiteta Patrícia Gonçalves. O encontro aborda diferentes momentos da formação da povoação, abordando a consolidação do grupo urbano, a transformação da arquitetura vernacular e as condições da habitação das comunidades ligadas à pesca e às atividades agrícolas. Dia 4 de julho, às 16 horas, inaugura no Museu Municipal de Tavira Palácio da Galeria a exposição Uma Árvore, de autoria de Manuel Moreira e Rita Castro Neves, com curadoria de Ana Anacleto, a qual poderá ser visitada de terça-feira a sábado, entre as 10 e as 12h30 e entre as 14 e as 17h30. Durante o mês de julho, a Luz de Tavira também continua com animação no Largo da República. A Sociedade Recreativa e Musical Luzense organiza a animação no fim de semana de 3 e 4 de julho. Dia 3, baile com o do Reflexo. Dia 4, baile com o Grupo Mais 2. Faça a reserva da sua mesa pelo telefone 911-999-226. A União de Freguesias de Tavira convida a todos os residentes e visitantes a celebrar a cultura, a música e as tradições que fazem da freguesia um lugar único. Concertos ao ar livre, sessões de fado, de bailes populares a momentos de convívio, o Celebrar Tavira leva a animação a diferentes locais da freguesia de 6 de julho a 31 de agosto, às 22 horas. Aqui vos deixo a programação para os próximos dias. Dia 6, Fado Tropical, na Ermida de São Sebastião. Dia 13, Rádio Rock Cover Band, no Alto de Santa Ana. O Mercado Municipal de Tavira acolhe até ao dia 15 de setembro a exposição Olhares dos Mercados, Identidade, Frescura e Diversidade, promovida pela Sociedade Instaladora de Mercados Abastecedores, com o apoio do município de Tavira. A mostra contempla um conjunto de fotografias dos mercados do país, incluindo o de Tavira. Na Igreja de São José está patente a exposição Tavira Caritativa, Hospital do Espírito Santo de Tavira. Podem visitar a exposição de segunda a sexta-feira, das 10 às 13 e das 14 às 17. Na Igreja e Casa Museu da Misericórdia está patente a exposição Pão, Azeite e Vinho, Rituais de Fé, para visitar de segunda a sábado, das 10 às 12h30 e das 14 às 17h30. No Museu Municipal de Tavira, Núcleo Islâmico, está patente a exposição permanente Tavira Islâmica. Podem visitar as exposições de terça-feira a sábado, exceto aos feriados, das 9h30 às 13 e das 14 às 16h30.
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0: 19 horas. 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
2: Olá a todos, são 19 horas. Vamos à informação na Horizonte Algarve. A Autoridade de Supervisão de Seguros e Fundos de Pensões, ASF, instaurou 28 processos de contraordenação em 2025, acima dos 22 processos de 2024, segundo o relatório de regulação e supervisão da conduta de mercado. Em 2025, no exercício das suas competências sancionatórias, a ASF deu início a 57 novos processos com indícios da prática de ilícitos contraordenacionais, tendo procedido ao arquivamento liminar de 8 e instaurado 28 novos processos de contraordenação, lê-se no relatório. Sobre as infrações apreciadas, a maioria das decisões tem que ver com incumprimento de regras do regime jurídico, da atividade seguradora e resseguradora, do regime do livre de reclamações e do regime de reparação de acidentes de trabalho e de doenças profissionais. Ainda em 2025, a ASF recebeu 2.945 processos de reclamação, mais 21% face a 2024. Emitiu 232 determinações específicas dirigidas a empresas de seguros e a entidades gestoras de fundos de pensões. O regulador dos seguros realizou também 448 ações de supervisão e analisou 556 anúncios publicitários. O Museu Municipal de Tavira tem patente no Palácio da Galeria, a exposição Tudo em Prol do Bairro, o Saal em Tavira e a Construção em Comum. A Horizontal Algarve esteve presente na inauguração e ouviu Daniel Santana, diretor do museu.
3: Bom, esta exposição para já é uma etapa, não é? Hoje é um dia de uma etapa que começou aí há cerca de 3 anos com um projeto do Museu Municipal de Tavira, uma candidatura de investigação e de disposição ao programa para os museus, programa de apoio aos museus, foi submetida com o intuito de investigar profundamente os aspectos da arquitetura e da memória social associada às experiências do serviço de apoio ambulatório local, que foi um serviço de habitação, um serviço público de habitação, teve saído da Revolução e que foi, teve uma característica original e que pôs as pessoas organizadas, juntamente com equipas de arquitetos e de engenheiros, a discutir os seus problemas, as suas necessidades de habitação. Populações que viviam em muito mais condições, sem condições de sem luz, em casas degradadas, sem luz, sem água, sem instalações sanitárias. E, portanto, esse programa muito original, que envolveu mais de uma centena de operações em todo o país, teve aqui reflexo local em Tavira, através das experiências do bairro 1º de Maio, em Tavira, e do bairro Amigos Unidos de Cabanas, em Cabanas. Portanto, este projeto foi promovido pelo município de Tavira, através do museu, e foi, ao nível da investigação, liderado por uma equipa da Universidade do Algarve, coordenada pelo arquiteto Miguel Raimão Costa, que aprofundou, juntamente com os moradores e as moradoras dos bairros, aspectos ligados ao projeto de arquitetura destes bairros, às suas memórias sociais, não é? Como é que toda esta experiência evoluiu. Tudo isso, esta exposição reflete apenas uma ponta de um iceberg desse trabalho, que foi exemplar em termos científicos e que se traduz num relatório com mais de 600 páginas, onde estão patentes, artigos científicos, recolhas, transcrições das entrevistas com os moradores, centenas de documentação de arquivo, centenas de recolhas dos jornais locais da época e que enfim, documentam todo este processo das operações de sala aqui no Conselho de Tavira. Esta exposição, portanto, reflete apenas um bocado desse trabalho, ficará aqui patente no Palácio da Galeria até 3 de Outubro, mas é uma exposição feita para circular, portanto é uma exposição itinerante e que nós pretendemos que seja vista por muito mais público, inclusive que possa circular pelos bairros onde foram, onde esta exposição foi concebida, possa ir à Universidade do Algarve, onde a investigação foi desenvolvida, e portanto ficará disponível para quem quiser depois solicitar ao Museu Municipal de Tavira a sua presença desta exposição.
2: A exposição aborda um problema que ainda se mantém na atualidade, a falta de habitação. Os tempos mudam e as soluções do passado não costumam ser transferíveis para o presente, mas a exposição dá força a que se encontrem soluções. Vamos ouvir a Presidente da Câmara Municipal de Tavira, Ana Paula Martins.
4: Eram tempos mais difíceis, mas mais simples. Obviamente que hoje não poderíamos replicar esta solução exatamente para aquilo que é a falta de habitação. Não obstante isso, poderíamos criar mecanismos que simplificassem todos estes processos, porque nós continuamos a ter, sobretudo a construção de habitação. Nós, em Tavira, neste momento, estamos a iniciar obra para a construção de 48 novas casas de habitação social e os processos iniciaram-se há 3 anos, não é? Portanto, aqui, com a urgência que nós temos, não se percebe a necessidade de todo este tempo. É os concursos para os projetos, é revermos os projetos, é lançar as empreitadas e são processos infindáveis e, portanto, devíamos criar mecanismos facilitadores sem achar que somos todos corruptos e que estamos todos aqui de algum modo a tentar tirar dividendos desta situação. Não, nós precisamos de soluções para as pessoas, soluções rápidas. Os bares de sal responderam foram uma resposta para essa falta, onde existia um espírito, havia muitos problemas também de habitação, mas havia muito espírito de união, de comunidade, e onde as pessoas se empenharam na construção das suas próprias habitações. Hoje em dia temos tempos mais exigentes, onde as pessoas estão menos empáticas, onde o espírito e a união por vezes é menor e portanto este também não seria se calhar uma resposta que poderíamos adotar. Não obstante isso, eu acho que nós devemos planear o nosso futuro sempre com base no passado. E eu acho que esta exposição e toda a investigação que foi feita pode nos deixar aqui algumas diretrizes importantes onde nos ensinam que realmente às vezes as soluções podem ser fáceis e rápidas. É preciso haver boa vontade.
2: A exposição Tudo em Prol do Bairro, o Saal em Tavira e a Construção em Comum pode ser vista até 3 de outubro no Palácio da Galeria em Tavira. A Galeria de Exposições da Biblioteca Municipal Carlos Brito, em Alcoutim, tem patente a exposição Art Link Collective, uma mostra que reúne pintura, fotografia e arte abstrata, promovendo o encontro entre diferentes linguagens e expressões artísticas. A exposição, que pode ser visitada até o dia 27 de agosto, apresenta obras de 3 artistas com percursos distintos: Catarina Rose, pintora; Bob Tidy, fotógrafo; e Paulo Araújo, artista plástico, que desenvolve uma linguagem de arte abstrata intuitiva com uma forte componente terapêutica. A iniciativa integra a programação cultural da Biblioteca Municipal Carlos Brito, reforçando o compromisso do município de Alcoutim com a promoção da arte contemporânea, o acesso à cultura e a valorização de diferentes formas de expressão artística. A entrada é livre. Sob o lema Em Tavira o desporto é com todos e para todos, a autarquia tavirense promove de 4 de julho a 30 de agosto, aos fins de semana, a segunda edição do programa Energiza-te na Ilha. Durante este período, várias modalidades e atividades desportivas, federadas e não federadas, como futebol, handebol e voleibol de praia, futevôlei, netball, beach tennis, karaté, assim como atividades dinamizadas por ginásios locais, dança, a célebre corrida Mar Azul e a prova de natação de mar prometem animar a ilha e os amantes do desporto. Todas estas iniciativas, organizadas pela Câmara Municipal de Tavira, contam com a parceria de vários clubes e associações locais. Com este programa, o município visa promover o estilo de vida saudável, o convívio e a prática desportiva num cenário único que convida a um verão alegre e ativo. Por hoje é o ponto final da informação. Mais notícias amanhã às 8.
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0: É importante perceber que nada nos acontece de maneira casual, que tudo tem uma razão de ser, que cada uma das nossas experiências, dos nossos relacionamentos, dos nossos passos, tem a intenção de nos colocar exatamente onde deveríamos estar para o nosso crescimento pessoal. Devemos valorizar a nossa vida. Aproveita a tristeza para valorizar a alegria. Aproveita a solidão para valorizar a companhia. Aproveita os erros para valorizar os acertos. Faça a sua vida valer a pena. Pense nisto e seja feliz.
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1: O Festival Internacional de Teatro e Artes na Rua de Tavira celebra 20 anos e marca o início do verão em Tavira. A programação deste ano inclui propostas de teatro de rua, marionetas, circo contemporâneo, música, clown, teatro visual e espetáculos itinerantes. São 12 dias onde o público poderá assistir gratuitamente a inúmeros espetáculos ao ar livre. Dia 2, na Praça da República, às 22 horas, Serena, Companhia do Circo Contemporâneo Mediterrâneo. Dia 3, no Jardim do Alto São Brás, às 22 horas, Tendo Sofrido Poesia, Como Quem Anda no Mar, uma criação da Companhia Algarvia Armação do Artista, um espetáculo que cruza poesia, música e imagem numa viagem sensorial pelas paisagens da memória e da identidade do Algarve. Dia 4, na Praça da República, às 22 horas, da Crazy Mozarts, música, circo e comicidade fundem-se numa sucessão de situações absurdas e inesperadas, inspiradas no universo do cinema mudo e do cartoon. Dia 5, na Praça da República, às 22 horas, Blue com Margarida Montenay. No âmbito das comemorações dos 20 anos da Biblioteca Municipal Álvaro de Campos, no dia 2 de julho, às 18 horas, realiza-se a inauguração da exposição 20 anos a abrir caminhos, uma cronologia visual que propõe uma viagem pelos momentos mais significativos da história da Biblioteca Municipal desde a sua abertura a 1 de junho de 2006. Pelas 18h30 vai ter lugar a conversa entre livros e territórios, o papel das bibliotecas no Algarve, um momento de reflexão e debate sobre a missão das bibliotecas num contexto marcado por profundas transformações sociais, culturais, democráticas e tecnológicas. A participação é livre. O Museu Municipal de Tavira promove dia 4 de julho, pelas 10 horas, a visita a Cabanas de Tavira antes do Saal, Memória Coletiva e Modos de Habitar, sob a orientação da arquiteta Patrícia Gonçalves. O encontro aborda diferentes momentos da formação da povoação, abordando a consolidação do grupo urbano, a transformação da arquitetura vernacular e as condições da habitação das comunidades ligadas à pesca e às atividades agrícolas. Dia 4 de julho, às 16 horas, inaugura no Museu Municipal de Tavira Palácio da Galeria a exposição Uma Árvore, de autoria de Manuel Moreira e Rita Castro Neves, com curadoria de Ana Anacleto, a qual poderá ser visitada de terça-feira a sábado, entre as 10 e as 12h30 e entre as 14 e as 17h30. Durante o mês de julho, a Luz de Tavira também continua com animação no Lar da República. A Sociedade Recreativa e Musical Luzense organiza a animação no fim de semana de 3 e 4 de julho. Dia 3, baile com o do Reflexo. Dia 4, baile com o Grupo Mais 2. Faça a reserva da sua mesa pelo telefone 911-999-226. A União de Freguesias de Tavira convida a todos os residentes e visitantes a celebrar a cultura, a música e as tradições que fazem da freguesia um lugar único. Concertos ao ar livre, a sessões de fado, de bailes populares a momentos de convívio, o Celebrar Tavira leva a animação a diferentes locais da freguesia, de 6 de julho a 31 de agosto, às 22 horas. Aqui vos deixo a programação para os próximos dias. Dia 6, Fado Tropical, na Ermida de São Sebastião. Dia 13, Rádio Rock Cover Band, no Alto de Santa Ana. O Mercado Municipal de Tavira acolhe até ao dia 15 de setembro a exposição Olhares dos Mercados, Identidade, Frescura e Diversidade, promovida pela Sociedade Instaladora de Mercados Abastecedores, com o apoio do Município de Tavira. A mostra contempla um conjunto de fotografias dos mercados do país, incluindo o de Tavira. Na Igreja de São José está patente a exposição Tavira Caritativa, Hospital do Espírito Santo de Tavira. Podem visitar a exposição de segunda a sexta-feira, das 10 às 13 e das 14 às 17. Na Igreja Casa Museu da Misericórdia está patente a exposição Pão, Azeite e Vinho, Rituais de Fé, para visitar de segunda a sábado, das 10 às 12h30 e das 14 às 17h30. No Museu Municipal de Tavira, Núcleo Islâmico, está patente a exposição permanente Tavira Islâmica. Podem visitar as exposições de terça-feira a sábado, exceto aos feriados, das 9h30 às 13 e das 14 às 16h30.
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4: Ora, bem-vindos, cá estamos nós, Sancho e Gonçalo Henriques. Vamos tentar dar aqui um ambiente fresh, apesar de este tempo estar hot, não é, Sancho?
5: Está quentinho, mas olha, respira que o fim de semana está sempre mais perto do que parece. É sempre assim.
4: Exatamente.
5: Pronto.
4: Olha, novidades.
5: Novidades. Vamos começar aqui com a dupla Seizan, Man of Soul. Eu tenho muita música destes gajos, atenção, portanto, aumentem o som, que estes gajos trabalham muito bem.
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0: E Party People, abrimos aqui com uma certa classe. Começamos com um dos projetos mais respeitados da house contemporânea, o duo britânico Sizon, que é conhecido por manter viva exatamente a essência da house clássica, combinando grooves elegantes, linhas de baixo marcantes e também uma enorme influência soulful. As produções são presença habitual nas playlists de DJs de referência em todo o mundo. Tens algum tema na tua playlist, Sancho?
1: Olha, tem muita faixa deles, neste caso, não é dele, deles. Não uma playlist deles, mas tem muita faixa deles. Playlist deles só não. Mas gosto muito da onda deles.
0: Sancho, durante esta hora, para aqueles que nunca nos ouviram, que eu não acredito, não é? Fresh Beat, estamos aqui todas as semanas. Nós, durante esta hora, vamos percorrer o melhor da música eletrónica e temos aqui vários momentos, como a Track of the Week, a Classic Track e, no final, também com uma Classic Track, não é?
1: Pronto, é isso mesmo.
0: Esqueci-me aqui, foi da Track Nacional. Track of the Week e Classic Track. Então está bem.
1: Okay. E as notícias?
0: E as notícias. Olha, isto é o calor. E agora, o nome diz tudo. Temos aqui Joyful Noise, que

0: E meus amigos, Jamie Jones dispensa apresentações, é fundador da editora Hot Creations e também um dos nomes mais influentes da música eletrónica da última década. Nesta colaboração junta-se aqui à cantora Cadam Cox, né? Cuja voz já marcou inúmeros sucessos da dance music. O tema que estamos a ouvir chama-se State of Mind.
1: É isso mesmo. Olha, sabes uma coisa engraçada nele? Foram as festas em barracões no leste de Londres que ele organizava nos anos 2000, que o ajudaram a entrar e deixar a sua marca lá na altura.

0: e residente de um dos eventos mais icónicos de Ibiza, o Paradise, e continua também a ser uma referência quando se fala em house e tech house. Sancho, agora temos aqui uma faixa para avançar, uma faixa misteriosa, hipnótica e cheia de personalidade, certo?
1: É isso mesmo, olha, temos cá, é uma estreia do nosso programa, estamos a falar de Charlie Jordan e James Fritz, que é o nome da dupla, é Temple, e a faixa é Black Cat.
0: Portanto, esse rádio bem alto, porque, olha, vale a pena. Até já.

0: E para quem só ligou o rádio agora, Fresh Beats, Gonçalo Henriques e Sancho, e temos aqui Temple, que aposta numa produção minimalista onde cada elemento tem espaço para respirar, criando aqui também uma atmosfera perfeita para o aquecimento, quiçá, de uma pista de dança. Sancho, hoje temos duas faixas nacionais e o que é nacional é bom.
1: É isso mesmo. Olha, é caso para dizer que a vida nem sempre acerta no ritmo, mas nós tratamos disso aqui no programa.
0: É isso. E olha, é sempre um prazer destacar artistas portugueses que continuam, sem dúvida, a elevar o nome da nossa música eletrónica além fronteiras. E aqui temos Smooth Lights, que volta a mostrar porque é um dos nomes portugueses que, olha, está em destaque e trabalha... em vários estilos. Aqui temos aqui um house melódico e vocal que recupera aqui um tema da voz de ADB com When I Think About You. Portanto, é a remix de Smooth Lights. Vamos lá. Fresh

0: Meus amigos, aproveito para deixar aqui a deixa: freshbeats.radioshow@gmail.com será o endereço certo para tu que estás desse lado enviares um tema para nós também rodarmos aqui nesta parte do nosso radio show, que é o destaque à música nacional. Aqui o remix de Smooth Lights acrescenta uma nova energia, sem dúvida, ao tema original, sem perder, é claro, a emoção do vocal de ADB. When I Think About You, olha, gostei deste remix.
1: Está mesmo a pedir os sunsetzinhos no início de verão.
0: Sem dúvida. Bom, hoje são dois temas. Sancho apresenta a próxima. Dois temas da track em destaque nacional, das tracks nacionais. É mais um habitué, não é?
1: É mais um habitué. Olha, este ano é a primeira vez, penso eu.
0: Penso eu, sim.
1: Estamos aqui com o Nox, com a faixa Air, este grande DJ produtor também, que nos veio dar aqui uma faixazinha para nós passarmos, para vos mostrarmos a faixa dele.
0: É isso, ele que continua a mostrar, sem dúvida, consistência e uma identidade musical muito própria. Portanto, esse rádio bem alto, Fresh Beats, let's go!

0: Aqui temos um novo tema de Nox, que continua, sem dúvida, na produção. E, olha, é a nova geração de produtores portugueses que continua a crescer e a afirmar-se com produções de cada vez mais competitivas. O que é que tu achas?
1: Olha, uma coisa é certa. Tivemos duas produções nacionais esta semana e uma delas foi Afro. Portanto, olha, espetacular.
0: É verdade. Sãs, olha, depois da track nacional, foram duas, temos normalmente, e vamos continuar a manter aqui a nossa linha, a track of the week.
1: E é verdade, e esta semana, para o grande Fed Legrand, faz uma roupagem de One Two Step, e atenção, isto vai ser um hit do Catano.
0: É isso, Fed Legrand, que revolucionou a house mundial em 2006, para aqueles que não sabem, com Put Your Hands Up for Detroit, um tema que se tornou, sem dúvida, um clássico absoluto e o projetou para os maiores festivais do planeta. E

0: Meus amigos, só vos tenho a dizer que quando um artista consegue manter-se relevante durante pelo menos duas décadas é porque a qualidade, Sancho, continua lá e este novo One Two Step mostra exatamente isso, não é? Foi a track of the week desta semana.
1: É isso mesmo. Olha, tirando um artista com duas décadas e meter-se em forma, só o nosso Cristiano Ronaldo.
0: É isso, vamos. Esse já vai com 3 décadas, não é?
1: Já vai em caminho, 3 décadas.

0: 7 liberantes, não é?
1: É verdade. E podíamos colocar mais, que ele esta semana fartou-se lançar faixas.
0: Uhum.
1: Mas pronto, ficamos por esta e esta agora com Got Your Money. É uma faixa assim mais forte.

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1: 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A quinta edição do Festival Nómadas está de regresso no próximo fim de semana, 3, 4 e 5 de julho, na Pedreira de Monte Castro, em Braga. Este ano há novidades, com o aumento do recinto, várias instalações artísticas e um novo palco, o Cupra Stage. Destaque ainda para os afters dentro do Estádio do Braga. O Nómadas recebe nesta edição 2026 mais nomes emergentes da eletrónica nacional e internacional. O Sunset Tribe, evento de música Afro House e House, realiza-se a 18 de julho no Lorosai Beach Club, na Costa da Caparica. A próxima grande edição ocorre nesse sábado, entre as 19 e as 2 da manhã. O alinhamento musical conta com artistas como Shali, Gigar, Bela Azura e Over 12. Com um cenário deslumbrante da praia da Costa da Caparica, o Sunset Tribe celebra cultura e energia e o gosto pela música eletrónica.

0: Sessão de Fresh Beats, sessão 265. E olha, Sancho, diretamente de Israel, chega aqui uma produção carregada de bastante energia. É acendida, aposta aqui numa construção progressiva que vai conquistando, sem dúvida, aqui as ondas da rádio à medida que evolui a faixa. Portanto, olha, mais uma prova de que a música eletrónica continua a ser a ser verdadeiramente global. O que é que tu achas?
1: Eu acho, não, tenho a certeza, tem que ser. Não pode ser de outra maneira.
0: Bom, deixamos Israel para trás e vamos fechar, como de resto é habitual, um clássico, e este clássico muito especial, porque, olha, Sancho, há músicas que envelhecem e também há músicas que simplesmente se tornam clássicos. E esta é exatamente um clássico de 2008, aliás, pertence a esta categoria, e posso dizer que ainda hoje é presença habitual nos sets de alguns grandes nomes da cena eletrónica. Estamos a falar, por exemplo, de Louis Vega, Kerry Chandler, Dennis Ferrer, sei lá, entre outros. Estamos a falar de quem e que faixa, já agora?
1: Estamos a falar de Afefe, Yuko, Mirror Dance, que é uma faixa de 2008. E olha, eu não sei dizer se não foi Usual ou se foi o Moshak, que tem um remix não editado desta faixa, brutalíssima.
0: Olha, se tem ou não tem, mas acho que sim, esta continua a ser simplesmente fantástica, e aquele clássico que convém ter sempre reservado numa pen de um DJ. Beijinhos e abraços, meus amigos. Eu sou o Gonçalo Henriques, do outro lado tenho também o Sancho, e é claro que voltamos para a semana com mais novidades, mais groove e mais fresh beats. E olhem,
1: bons mergulhos, olha.
0: E o que eu vou dizer? Uns mergulhinhos na praia sabe sempre bem, não é? Tchau, tchau, até para a semana. Este é o Fresh Beats.

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